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1: Hora certa.
2: 21 horas e 28 minutos.

0: 21h33.
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0: 22 horas.
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0: 22:27.
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1: 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Hora certa!
2: 22:33.
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0: 23:03.
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0: Zero Hora e Dois Minutos.
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1: 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Hora certa.
2: 0:34.
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0: 0:59.
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0: 1:59.
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5: Só tem homem feio aí?

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1: 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Hora certa!
2: 2 horas e 33 minutos.

0: 2:33.
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1: 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Hora certa.
2: 2 horas e 42 minutos.

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2: 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Hora certa.
3: 3 horas e 42 minutos.

0: 3 horas e 53 minutos.
1: Ei, meu amigo bicho.

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1: 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Hora certa. 4 horas.

0: 30 minutos.
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5: Hora certa.
6: 4 horas e 53 minutos.

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6: Hora certa.
7: 5 horas e 24 minutos.
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1: Hora certa. 5:33.
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2: Hora certa. 5 horas e 45

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0: Cidadão, você sabe o que quer dizer uai?
1: Uai, uai é uai mesmo, uai.
0: Não é nada disso, não. Uai quer dizer união, amizade e igualdade.
1: Aí, sabidão, raca fora, só.

0: Hora certa. 5:59.
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3: Hora certa. 6 horas e 7.

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1: 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Hora certa! 6:31.
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9: Hora certa!
10: 6 horas e 37 minutos.

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1: 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Hora certa. 6 horas e 59 minutos.

0: Obrigado, meu irmão.
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4: Hora certa.
5: 7 horas e 30 minutos.

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0: 7:59.
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1: 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Hora certa. 8:30.
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1: 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Hora certa. 9:02.
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2: Muito bom dia, ouvintes da Rádio RFM 107.9. Estamos começando aqui as nossas manhãs da R. Sempre com notícia e informação de qualidade para você. Todas as manhãs aqui na programação 107.9 da sua Rádio RFM. Uma parceria sempre com a agência do rádio e também a agência Rádio Web. Vamos trazendo todas as manhãs o melhor conteúdo informativo da internet.
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3: Sexta-feira, 24 de julho de 2026, esse é o Giro de Notícias. Eu sou Breno Zonta e você acompanha os destaques do momento. O ministro do Desenvolvimento, Indústria, Comércio e Serviços do Brasil, Márcio Elias Rosa, afirmou que a nova tarifa de 12,5% imposta nesta quinta pelos Estados Unidos se baseia em argumentos irreais e diz que o governo brasileiro não descarta adotar medidas de reciprocidade. O governo estadunidense alegou que o Brasil não adota mecanismos suficientes para impedir a importação de produtos fabricados com trabalho forçado. O agravamento da guerra no Oriente Médio fez o governo brasileiro prorrogar o subsídio de 44 centavos por litro da gasolina. Em vigor desde 25 de maio, o benefício acabaria no sábado e foi estendido por 30 dias a partir do domingo. A extensão foi confirmada na última quinta-feira. O Irã rejeitou a proposta de cessar fogo do presidente dos Estados Unidos, Donald Trump, levada pelo primeiro-ministro do Iraque. A notícia é do jornal dos Estados Unidos, The New York Times. Detalhes não foram divulgados. Entretanto, autoridades iranianas informaram ao jornal que o governo não tinha interesse em um acordo temporário que não resolvesse o controle do Estreito de Hormuz. A ex-primeira-dama Michele Bolsonaro respondeu nesta quinta ao apelo do senador Flávio Bolsonaro, em que pede apoio na disputa à presidência da República e pede desculpas à madrasta. O vídeo de Flávio foi publicado há 2 dias da convenção do PL, que deve lançá-lo como candidato à presidência do Brasil. Pelo Brasileirão, o Corinthians goleou o vice-lanterna Remo por 3 a 0 em São Paulo e foi ao 7º lugar na tabela. No Rio de Janeiro, o Botafogo não superou o Vitória e a partida ficou em empate sem gols. O campeonato continua neste sábado com a abertura da 20ª rodada. O Giro de Notícias é uma produção da agência Rádio Web. Texto e apresentação, Breno Zonta. Edição, Mário Melo.
4: Último jogo da 19ª rodada da Série A do Brasileirão aconteceu nesta quinta-feira. E com mais de 43 mil pessoas na Neoquímica Arena, o Corinthians teve uma grande atuação e venceu o Remo por 3 a 0. O detalhe é que a equipe do técnico Fernando Diniz pouco sofreu e conseguiu ter volume ofensivo, o que mostrou que a pausa para a Copa do Mundo e os treinamentos surtiram efeito, como destaca o atacante Yuri Alberto.
5: Cara, graças a Deus a gente teve muito tempo agora para trabalhar com ele. No momento que ele chegou, a gente não teve pausa nenhuma para a gente poder trabalhar em cima dessas coisas, desse último passe, esse último chute, principalmente no último terço ali. E após essa pausa, a gente teve muito tempo agora. A gente teve acho que mais de um mês, né? Foi mais de um mês? Mais de um mês para a gente poder trabalhar e graças a Deus a gente está sendo... Nesse jogo de hoje, muito assertivo ali no último terço e se a gente não possa baixar esse ritmo, a gente continue.
4: E o Corinthians, com essa vitória, sobe para a 7ª posição do Campeonato Brasileiro, agora com 27 pontos. São apenas 3 pontos atrás do 5º colocado, que é o Bragantino. Já o Remo amarga a 19ª colocação, com apenas 18 pontos somados. Nesta quinta-feira também tivemos o confronto entre Botafogo e Vitória, duelo atrasado da 4ª rodada do Campeonato Brasileiro. Tudo igual no Rio de Janeiro, 0 a 0. Mesmo com o empate, o alvinegro carioca subiu na tabela de classificação e agora é o 9º colocado com 26 pontos. Já a equipe do Vitória está na 11ª com os mesmos 26 pontos e pegou o elevador e subiu também 2 posições. Agência Rádio Web com informações do Brasileirão, Daniela Esperon.
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7: O cartão de crédito já é a principal forma de crédito utilizada pelos brasileiros. É o que mostra a primeira edição do mapa de crédito da Serasa. O levantamento aponta que 63% da população utilizou essa modalidade nos últimos 12 meses. E 3 em cada 10 consumidores recorreram ao cartão de crédito para cobrir despesas do dia a dia. Como destaca Camila Martins, gerente de crédito da Serasa.
8: O cartão, de fato, começou a ser usado como uma forma de flexibilizar o orçamento do brasileiro que já está pressionado por gastos essenciais. E isso não quer dizer que o cartão seja um problema. Ele, de fato, é uma ferramenta importante para lidar com esse momento do aperto. O ponto de atenção aqui é quando o cartão passa a ser tratado como se fosse uma extensão permanente da renda do brasileiro. Então, o sinal de risco não é usar o cartão para o dia a dia, é usar sem entender o impacto na fatura no mês seguinte e sem ter um plano claro de como eu vou quitar esse valor uma vez que eu estou utilizando.
7: O estudo também revela que os brasileiros escolhem diferentes modalidades de crédito de acordo com a necessidade. O empréstimo pessoal e o consignado, por exemplo, são usados principalmente para reorganizar as finanças. Camila Martins alerta que antes de contratar crédito, é preciso avaliar os custos envolvidos.
8: E aqui na Serasa é justamente essa orientação que a gente busca para o consumidor. Hoje a gente tem uma plataforma chamada aqui Serasa Crédito, onde o nosso principal objetivo é ofertar o crédito que mais cabe dentro do orçamento daquele consumidor. A gente tem mais de 45 modalidades disponíveis, entre elas, incluindo cartão, empréstimo, e tudo só em um lugar. Então, ao invés de você precisar abrir várias contas em várias instituições para entender o quanto que você tem de crédito nelas, aqui dentro da Serasa a gente faz isso de forma consolidada.
7: Mais informações estão disponíveis nas redes sociais @Serasa e no site serasa.com.br. Agência Rádio Web, produção e reportagem, Valquíria Rios.
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2: Muito bom dia, você está sintonizado e ligado na RFM 107.9. 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E vamos continuando com as nossas manhãs da R, trazendo sempre a melhor coletânea de notícias para você todas as manhãs.
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11: Os choques de petróleo e gás gerados pelas guerras em curso deram a sacudida que faltava para a Europa mexer na sua matriz energética. A Comissão Europeia anunciou um plano para dobrar até 2040 a produção de eletricidade no bloco, estagnada em apenas 23% do pacote, ainda amplamente dominado pelas fontes fósseis. O grande desafio vai ser baixar e estabilizar o preço da eletricidade, que hoje é 3 vezes mais taxada do que o gás, o que o torna mais cara. Para isso, serão necessárias novas fontes de financiamento para os investimentos nas infraestruturas dos sistemas energéticos europeus, historicamente focados no petróleo, gás e o carvão. Quem explica é Nicolas Bergman, diretor do Programa de Novas Políticas Industriais do Instituto de Desenvolvimento Sustentável e Relações Internacionais, aqui em Paris.
12: Isso é realmente o cerne da coisa. Quando olhamos para o resto do mundo, a China, a Coreia e o Japão já atingiram taxas de 30% e seguem aumentando rapidamente a dinâmica de apoio à eletricidade no seu mix. Isso mostra que é perfeitamente possível caminhar nessa direção e que é rentável, mas requer alguns ajustes.
11: Apesar de o bloco ter metas ambiciosas de descarbonização, a maioria das economias ainda tem uma forte dependência das importações de combustíveis combustíveis fósseis. O novo plano de ação para a eletrificação é uma reação a essa vulnerabilidade. O estímulo à eletrificação se tornou uma prioridade para Bruxelas, principalmente nos setores altamente consumidores de energia, como transportes, construção civil e indústria.
12: Uma das soluções é eliminar os subsídios aos combustíveis fósseis e transferir para eles parte da carga tributária que existe na eletricidade. Isso desestimularia o uso dos fósseis e garantiria que o impacto de curto prazo nas finanças públicas não seja tão severo, uma vez que se os preços da eletricidade caírem, a arrecadação hoje atrelada a ela, também vai diminuir.
11: Países com maior dependência das fósseis, como Polônia, República Tcheca e Itália, tendem a pressionar por metas mais baixas ou então contrapartidas nas discussões que vão acontecer no Parlamento e no Conselho Europeu ao longo dos dois próximos semestres. Antecipando esse cenário, no mesmo dia da apresentação do plano, a Comissão também propôs um relaxamento das regras do mercado de carbono europeu. As empresas terão mais tempo para se descarbonizar. Aureli Brunstein, analista de indústrias pesadas da organização ResoAction Climat, ficou decepcionada. Ela acha que essa decisão poderá comprometer as metas europeias de 90% de redução das emissões até 2040.
13: O que nós constatamos é que a Comissão Europeia escolheu privilegiar a competitividade industrial em detrimento do clima. Quando vemos a proposta e a que ponto ela relaxa a incitação para as indústrias se descarbonizarem, nos questionamos como os Estados farão para atingir os objetivos que foram fixados pela própria União Europeia. O risco é que a pressão que foi colocada sobre as indústrias seja transferida para outros setores, como o transporte, a agricultura, a construção civil e os sistemas de aquecimento.
11: Nicolas Leclerc, cofundador da Omnegy, consultoria especializada em descarbonização, nota que num contexto em que a indústria europeia encontra-se esmagada pela concorrência asiática e por regras ambientais rigorosas, essa flexibilização representa um alívio.
12: O preço do CO2 precisa ser baixo o suficiente para que as empresas europeias sejam minimamente competitivas e capazes de manter a produção. Mas, ao mesmo tempo, deve ser alto o bastante para impulsionar a descarbonização e permitir que os planos de investimento considerem um preço mínimo por tonelada de CO2. Chegou-se a um compromisso e que vai na direção certa. Afinal, não queremos que as empresas europeias fechem e os produtos passem a ser fabricados no exterior em condições ambientais piores.
11: Rádio França Internacional para a agência Rádio Web, de Paris, Lúcia Miesel.
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7: A Confederação Nacional da Indústria manteve em 2% a projeção de crescimento da economia brasileira para 2026. A agropecuária e a indústria devem sustentar a

0: No caso da agropecuária, estamos aumentando a projeção de crescimento, porque aí o IBGE tem revisto as projeções de safra e agora tem vindo maiores. No caso da indústria, o grande destaque para esse aumento é o setor extrativo mineral, que deve crescer mais de 9% em 2026, ligado aí à produção de petróleo.
1: Já a indústria de transformação e o setor de serviços continuam sofrendo os impactos dos juros elevados e do aumento dos custos de produção, como destaca Mário Sérgio Teles.
0: O setor de serviços, ele tem andado de lado desde outubro de 2025, a gente não tem visto aumento, crescimento na oferta de serviços. Por outro lado, o que está também dentro do PIB do setor de serviços, o comércio, aí sim tem tido um crescimento de 1,4% nos últimos 5 meses em relação aos 5 meses anteriores, muito impulsionado por alguns programas de financiamento do governo, como o Carro Sustentável, o Move Brasil.
1: Embora também sofra com os efeitos da política monetária, a indústria da construção deve ser impulsionada por iniciativas do governo, como mudanças nas regras do crédito imobiliário e a continuidade dos investimentos em infraestrutura. A CNI revisou para cima a projeção do Índice Nacional de Preços ao Consumidor Amplo, o IPCA 2026. A alta é puxada principalmente pelo preço dos alimentos, dos combustíveis e pela inflação de serviços. Com esse cenário e a piora das contas públicas, a avaliação é de que o Banco Central reduz a taxa Selic de forma mais lenta, mantendo os juros em um patamar elevado ao longo do próximo ano. Agência Rádio Web, produção e reportagem, Valquíria Rios.
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4: O Brasil é o segundo maior consumidor de café no mundo. E o que acontece com a borra que sobra no filtro? A empresa brasileira Insider transformou esse resíduo em um biocouro, um material alternativo ao couro tradicional, com pelo menos 75% de composição vegetal. Foram meses de pesquisas e protótipos até chegar a uma versão com textura, aparência e resistência do couro tradicional. Na gíria, chamaríamos de sabor couro. O biocouro consome menos água para ser produzido, enquanto o couro tradicional pode exigir até 100 litros de água por metro quadrado. O produto de borra de café utiliza menos de 2 litros. O projeto ainda é experimental e precisa comprovar que mantém as características quando produzido em larga escala.
3: Produção e distribuição, Agência Rádio Web.
5: O fim de semana no Brasil deve ser marcado por condição de tempo firme em grande parte do país, principalmente nas regiões sudeste, centro-oeste, no interior do nordeste e em estados como Tocantins e no sul do Pará e no sul do Amazonas. No entanto, o tempo seco deve exigir cuidado com a hidratação e pode aumentar o risco de queimadas em algumas áreas. Quem informa é a Maria Clara Sasaki, especialista em meteorologia da empresa TempoK.
6: Nestas áreas tem o predomínio de uma massa de ar seco que impede a formação de nuvens de chuva, deixa a umidade relativa do ar muito baixa, valores aí abaixo de 30%, principalmente Goiás, Distrito Federal, Mato Grosso, algumas áreas do norte de Minas, oeste da Bahia, sul do Maranhão e também no sul do Piauí. E esta condição favorece o risco de focos de queimada.
5: Já na região sul do país, especialmente no estado do Rio Grande do Sul, sábado e domingo devem ser marcados por instabilidades, com uma chuva que pode persistir até terça-feira.
6: A chuva vem e vai ao longo dos próximos dias, tem potencial até mesmo para algumas regiões com pontos de alagamento, volumes mais elevados. Lembrando que o nível dos rios está já bastante elevado no Rio Grande do Sul, região do Vale do Taquari. Teve um volume muito significativo de chuva nos últimos dias. O nível dos rios está alto e há possibilidade de enchentes e pontos de alagamento em outras regiões, não só ali na região do Vale do Taquari, mas conforme essa água vai avançando, vai escoando aí pelo curso do rio, pode atingir outras cidades do entorno.
5: As temperaturas no sul do Brasil, por outro lado,

0: Não devem ser elevadas ao longo do final de semana. Já no sudeste, previsão de madrugadas e noites frias, com sensação térmica que pode inclusive ser menor do que a temperatura real. Mas de tarde, por causa do tempo seco, o frio deve diminuir e não há expectativa de chuva duradoura. No restante do Brasil, a previsão para o final de semana é de calor de madrugada, de noite e também de tarde. Agência Rádio Web, produção e reportagem, Breno Zonta.
1: O Brasil registrou em 2025 o maior número de feminicídios da série histórica. Foram 1.571 mulheres mortas por razões de gênero, um aumento de 4% em relação ao ano anterior. É o quarto recorde consecutivo desse tipo de crime, segundo o Anuário Brasileiro de Segurança Pública. Por muito pouco, Bianca Cortes não se tornou uma dessas vítimas. O ex-marido, pai dos dois filhos dela, tentou matá-la por não aceitar o fim do relacionamento.
2: O ano passado, ele invadiu aqui a minha casa, destruiu a porta e correu com uma faca para cima de mim porque ele queria questionar. Um dia antes dele fazer isso, eu tinha saído. Aí ele queria questionar, saber com quem eu tava, se eu fiquei com alguém, e aproveitou a faca na mão para poder mandar eu retirar todas as acusações que eu fiz contra ele. Aí foi quando a polícia veio aqui, ele fugiu antes da polícia chegar, ele conseguiu fugir antes da polícia chegar. A polícia me levou lá para casa da mulher brasileira e eu fiquei alojada com as crianças praticamente um mês, até ele ser preso.
1: A coordenadora de gênero e raça do Fórum Brasileiro de Segurança Pública, Juliana Brandão, destaca que o aumento dos feminicídios revela as fragilidades do Estado.
3: Uma agenda que se propõe a defender os direitos das mulheres precisa levar em conta essa persistência da violência doméstica, principalmente no âmbito do privado, no âmbito do lar, no âmbito da residência das mulheres, né? E isso também vai reforçar que a gente está lidando com um cenário que ele é estrutural. Então, esses episódios de violência não letal, como aqui eu estou falando de agressões, de ameaças, de perseguições, eles frequentemente antecedem desfechos letais, e aqui eu estou falando do feminicídio.
1: O levantamento também aponta que mais de 62% das vítimas foram assassinadas dentro da própria casa. Na maioria dos casos, o crime foi cometido pelo companheiro ou ex-companheiro da vítima. Além disso, para cada feminicídio registrado, houve quase 3 tentativas de assassinato, o que reforça a necessidade de fortalecer as ações de prevenção.
3: Os lares são territórios de violência e estão atingindo mulheres em idade reprodutiva. A maior parte das mulheres vítimas de feminicídio estão na faixa dos 25 a 44 anos. E são mulheres negras, né? Então aqui eu estou falando de 65% das vítimas. Ou seja, quando a gente está falando de feminicídio e de políticas para enfrentar essa violência, a gente também precisa discutir e enfrentar o racismo.
1: Para a diretora executiva do Instituto Sou da Paz, Carolina Ricardo, os últimos dados do Anuário Brasileiro de Segurança Pública mostram mudanças e novos desafios para as forças de segurança. Segundo ela, é preciso investimento, sobretudo em tecnologia.
4: Uma prioridade para o Brasil, a gente precisa pensar no que deve ser feito para reduzir esse crime. A gente sabe que tem questões culturais, desde o machismo, que entende a mulher como propriedade do homem, até a nossa deficiência nas instituições de polícia e de segurança para atender essa mulher, para encaminhar, para garantir o afastamento real do agressor com as medidas protetivas. Então, investir em tecnologia para isso, também trabalhar a responsabilização dos agressores, enfim, uma série de medidas.
1: Além disso, de acordo com Juliana Brandão, os municípios menores concentram as maiores taxas de feminicídios e as estratégias que já existem devem ser melhoradas.
3: Porque ali a gente está lidando com cidades que têm uma menor estrutura de atendimento especializado. São elas aí que estão concentrando 50% dos feminicídios do país. Pensando então em estratégias, né, que podem aí ser replicadas, né, a gente tem que olhar então para uma ampliação das delegacias especializadas, pensar em serviços de acolhimento, e aqui estou falando de casas-abrigo, mesmo a Casa da Mulher Brasileira, num aumento das patrulhas Maria da Penha, a fiscalização das medidas protetivas de urgência e, claro, medidas preventivas que alcancem desde as escolas, né, uma educação voltada à igualdade de gênero, também pensar na saúde e na assistência social como sendo aí polos importantes para que a vinculação com essa mulher que procura o poder público por meio desses serviços possa servir como um catalisador, né, para que ela tenha aí um fortalecimento e um incentivo e um acolhimento para seguir adiante com a denúncia e poder, de forma efetiva, ter a sua proteção assegurada.
1: O aumento dos feminicídios contrasta com a redução da violência letal no país. As mortes violentas intencionais caíram 8,2% em 2025, totalizando 40.775 casos, o menor registro desde 2012. Rede por Elas. Informar é proteger, denunciar é salvar. Uma campanha do Grupo Rádio Web. Produção e reportagem, Felipe Medeiros.
5: Hora certa. 9:39.
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7: Os Estados Unidos anunciaram nesta quinta-feira uma nova tarifa de 12,5% sobre produtos brasileiros. A justificativa de Donald Trump agora é de que o Brasil não combate de forma suficiente a importação de mercadorias produzidas com trabalho forçado. A medida entra em vigor já nesta sexta-feira e atinge cerca de 60 parceiros comerciais. Para o Brasil, a nova cobrança deve se somar à tarifa de 25% aplicada nesta semana, elevando a taxação sobre parte dos produtos do nosso país em até 37,5%. Segundo o escritório do representante de comércio dos Estados Unidos, o Brasil falhou em proibir e fiscalizar de forma efetiva a entrada de produtos feitos com trabalho forçado. O governo americano afirma que a medida busca corrigir práticas consideradas desleais e informou que alguns itens estratégicos ficarão de fora dessa cobrança. Por nota, o governo brasileiro contestou a decisão e classificou as tarifas como arbitrárias e injustificadas. Uma nota divulgada pela Secretaria de Comunicação da Presidência da República diz que o Brasil vai acionar os mecanismos previstos na Lei de Reciprocidade e levar o caso à Organização Mundial do Comércio. O Planalto também acusou os Estados Unidos de manipularem um tema ligado aos direitos humanos para justificar uma medida comercial. Agência Rádio Web, de Brasília, Yuri Hudson.
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6: 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Muito bom dia, você está acompanhando aqui pela Rádio RFM 107.9 as nossas Manhãs da R. Sempre reunindo a melhor coletânea de notícias para você já começar o dia bem informado. 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
10: Paris, 24 de julho de 2026. Essas são as principais notícias desta sexta-feira. As novas tarifas impostas pelos Estados Unidos a cerca de 60 países entram em vigor a partir de hoje e geram reações dos parceiros comerciais dos americanos pelo mundo. A União Europeia expressou alívio diante de uma tarifa de 10% para os produtos do bloco, que respeita o teto de 15% previsto no acordo assinado há quase um ano. A China afirmou que se opõe às novas tarifas americanas, afirmando que é contra qualquer tipo de medida unilateral sobre a questão. O Brasil, já taxado em 25% na semana passada, é alvo de uma sobretaxa de 12,5% por suposta falha na fiscalização de bens ligados ao trabalho forçado. O governo Lula promete usar a lei da reciprocidade, mas não pretende deixar a mesa de negociações. Os Estados Unidos realizaram nessa madrugada novos ataques contra o Irã pela 13ª noite consecutiva. O quartel-general da Marinha da Guarda Revolucionária, na cidade de Zibekanar, no norte, foi atingido por bombardeios, causando danos, mas sem vítimas. Explosões também foram registradas no sul do país e na ilha de Kashmir, perto do Estreito de Hormuz. Segundo as autoridades iranianas, 4 pessoas morreram nos bombardeios americanos da noite anterior, nos arredores da cidade petrolífera de Avaz, oeste do Irã. Em resposta aos ataques dos Estados Unidos, Teerã afirmou ter visado com drones instalações militares americanas no Kuwait, Bahrein e Jordânia. Imensos incêndios florestais continuam avançando pelo sul da Europa. A França e a Espanha pediram a ativação do mecanismo de proteção civil da União Europeia para receber apoio na luta contra as chamas. No sudoeste da França, o fogo já destruiu 8.700 hectares de mata e cerca de 40 mil pessoas tiveram de deixar suas casas. Na Espanha, a região de Madrid está tomada pelas chamas. Em uma semana, 32 mil hectares de vegetação foram devastados e 10 mil pessoas foram evacuadas. No sul da Itália, dezenas de incêndios florestais alimentados pelo vento quente avançam na ilha da Sicília. Mais de 160 focos também foram registrados na região vizinha da Calábria. Na Ucrânia, explosões sacudiram a capital Kiev nessa manhã após autoridades emitirem um alerta para mísseis russos. Os bombardeios ocorrem depois de ataques ucranianos contra um depósito da gigante russa do comércio online Wildberries, nos arredores de São Petersburgo. A empresa é alvo pela terceira vez em poucos dias. A Wildberries abastece o exército russo, fornecendo componentes de drones, equipamentos de navegação e material militar. Rádio França Internacional, em parceria com a agência Rádio Web de Paris, Daniela Franco.
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12: Eu só não morri porque não era meu dia de morrer aquele dia.
13: Sobreviver a uma tentativa de feminicídio não significa que a violência terminou. Para as mulheres que enfrentam esse crime, o depois é um caminho percorrido a passos muito curtos, marcado pelo medo iminente e pelo desejo de reconstrução de uma vida que tentaram tirar por ódio e controle. E Roberta, nome fictício usado nesta reportagem, conta que a tentativa de feminicídio que sofreu aconteceu na cozinha da própria casa, em uma cidade no interior do Paraná. Ela esperava o marido chegar quando ele voltou de madrugada, embriagado, e começou a agredi-la com socos e chutes, sem motivos. Segundo seu relato, durante a violência, ele tentou retirar um botijão de gás para usar contra ela, para finalmente matá-la. Roberta realmente sentiu que morreria naquele momento e afirma que só conseguiu escapar depois de golpear o marido, fugir da residência e ser socorrida por uma mulher, familiar do agressor. Com vergonha e culpa, ela recebeu atendimento médico apenas no dia seguinte e ficou em observação no hospital. Mas ao receber alta, por sentir que não tinha para onde ir, pelos filhos, pela dependência emocional e tantos outros motivos que fazem as vítimas ficarem no lugar que as violentou, Roberta voltou para casa onde a agressão aconteceu. Hoje relata que ainda convive não só com o medo, mas também com mudanças profundas na autoestima.
12: Eu apanhei tanto aquele dia que eu mudei. Aquela pessoa de antes, alegre, que vivia a vida, que se arrumava, que passava maquiagem, que trocava de roupa, que arrumava o cabelo, não existe mais. Eu não existo. Eu não me vejo mais como aquela pessoa que não tinha medo de nada. Hoje eu tenho medo de sair de noite, eu tenho medo de dirigir, eu tenho medo de andar na rua e eu tenho muito medo dele. Eu não durmo, na verdade, eu trabalho uma noite sim, uma noite não, mas eu não durmo quando eu tô em casa.
13: Dados preliminares do Monitor de Feminicídios no Brasil, divulgados pelo Lesfem, o Laboratório de Estudos de Feminicídios, apontam que entre janeiro e outubro de 2025 foram identificados 5.582 feminicídios. Desse total, 31,48% foram tentativas. A experiência vivida por Roberta evidencia a importância da rede de atendimento logo após a violência e revela um desafio comum a sobreviventes: a jornada para acessar uma rede de proteção que nem sempre consegue acompanhar essas mulheres. A defensora pública Tatiana Campos, coordenadora do Núcleo Especializado de Promoção e Defesa dos Direitos das Mulheres da Defensoria Pública de São Paulo, explica quais atendimentos costumam ser mais mobilizados no momento da emergência.
14: Imediatamente após uma tentativa de feminicídio, né, a mulher tem direito ali a atendimento médico de urgência, ao registro policial e, eventualmente, medidas protetivas de urgência. E ela tem também direito ao acompanhamento pela rede, para os serviços e, eventual, ali, acompanhamento psicológico, além dos acompanhamentos jurídicos, né? Então, ali, acesso ao Ministério Público e à Defensoria para acompanhamento ali deste inquérito policial e de eventual processo judicial.
13: A psicóloga Mayumi Kitagawa é fundadora da Sou Pagu e presidente do Instituto Sou Capitu, especialista em atendimento a mulheres. E explica que os impactos mais comuns a mulheres que sofrem esse tipo de violência incluem transtorno de estresse pós-traumático, culpa, vergonha, ansiedade persistente, dissociação e hipervigilância. Ela destaca que a recuperação é longa porque envolve ao mesmo tempo a reconstrução emocional, psicológica e as condições materiais de vida.
15: A tentativa de feminicídio é um dos eventos mais violentos que uma mulher pode atravessar. Sobreviver a essa experiência significa lidar ao mesmo tempo com marcas psíquicas profundas e com uma realidade concreta de reconstrução da vida. E essa culpa, ela é produto da socialização da mulher desde a infância. Ela é ensinada a sustentar vínculos, né? Entender o outro e evitar conflito, fazendo com que ela procure o que fez de errado antes de conseguir nomear a responsabilidade do agressor. Ele tentou te matar.
13: A defensora pública, Tatiana Campos, afirma que o sistema formal oferece instrumentos como atendimento de urgência, medidas protetivas, monitoramento eletrônico do agressor e, em alguns casos, a prisão preventiva, além do acesso a equipamentos de proteção. Mas, segundo ela, isso não significa que a segurança real esteja garantida para todas as sobreviventes. Além disso, ressalta que existe a questão processual, que pode se tornar um obstáculo para o acompanhamento da vítima.
16: Na prática, o que é mais complicado é a continuidade, né? Muitas vezes a gente tá falando de processos judiciais que vão demorar bastante, isso vai se perdendo, né? E o contato da mulher ali com a rede ou da rede com a mulher vai se desestruturando. Muitos municípios não têm sequer um fluxo bem estabelecido e mesmo nos que têm, por exemplo, como a capital, acaba que a continuidade, né, desse contato e desse acompanhamento se perde durante o tempo.
13: Para a psicóloga, o acolhimento adequado precisa evitar a revitimização, como obrigar a mulher a repetir o relato diversas vezes sem necessidade ou tratar a dependência emocional e financeira como uma escolha individual, quando na verdade parte de uma lógica sistêmica. Ela afirma também que a tentativa de feminicídio deve ser tratada como uma pauta coletiva e de urgência pública, que exige letramento de gênero de todos os profissionais envolvidos em casos de violência contra a mulher. Além disso, reforça que a rede de apoio é fundamental.
15: Para carregar esse peso, é preciso ter gente para dividir o fardo. Muitas mulheres não possuem uma base econômica própria para se sustentar sozinha. Então, além disso, a rede sustenta a reconstrução da moradia, do trabalho, do cuidado dos filhos. E mesmo anos depois, o trauma ele ainda pode interferir na rotina, no desempenho do trabalho, na culpa dentro de casa com a nova estrutura familiar, no medo de se relacionar.
13: Ao olhar para trás, Roberta resume a sobrevivência como algo que não terminou no dia da agressão. A vida continua apesar das infinitas marcas. E para a mulher que escapa da morte pelo ódio à sua existência, sua reconstrução, trata-se de uma luta interminável. Rede por Elas, uma campanha do Grupo Rádio Web. Este conteúdo foi produzido em colaboração com o Lesfem. Produção e reportagem, Cassi Balog.
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18: Indicadores do mercado brasileiro de bioinsumos indicam um ritmo de crescimento constante no setor. Usados na agricultura, os bioinsumos possuem origem vegetal, animal ou microbiana, capazes de substituir ou integrar o uso de insumos químicos. Mais de 1 bilhão e 300 milhões de reais foram movimentados nos primeiros 4 meses do ano e a área tratada soma 31 milhões de hectares, uma alta de 15% em relação ao ano passado. O levantamento faz parte do Crop Data, portal de dados da CropLife Brasil. O gerente executivo da associação, Renato Gomides, avalia os resultados.
19: Nesse começo do ano, quem puxa o resultado são os bioinseticidas, mais de 40% do mercado concentrado no meio de safrinha no combate às cigarrinhas e lagartas. Vale lembrar que no começo do ano as vendas são de repique, as vendas de insumos acompanham o desenvolvimento de plantio das lavouras. Por exemplo, no caso de soja, ganha mais força a partir de junho. Crescer nesse período, portanto, já é um bom sinal. E o que sustenta esse avanço é a busca do produtor por um manejo mais sustentável que integra o biológico ao químico na lavoura.
18: A aplicação de insumos biológicos varia de acordo com a cultura, a demanda de pragas e o posicionamento técnico. O período de janeiro a abril é considerado entre safra para os bioinsumos, que tem a sua aplicação concentrada entre junho e fevereiro. Isso se deve ao impulso dado pela segunda safra de milho entre novembro e fevereiro e da soja a partir de setembro. De acordo com o relatório do Crop Data, a pesquisa e o desenvolvimento de novos produtos para o campo no setor de bioinsumos fechou o primeiro semestre com um total de 53 novos produtos biológicos ativos registrados. O número ainda é 1/3 do total ativo no ano passado, quando foram registrados 160 novos produtos. Os dados são elaborados pela consultoria Move Analytics, com informações oficiais do Ministério da Agricultura e Pecuária. Agência Rádio Web, produção e reportagem, Eduardo Kowaleski. 107.9
13: 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O interesse por seguros está crescendo entre moradores de comunidades e periferias brasileiras. Um levantamento da Confederação Nacional das Seguradoras, a CNSEG, em parceria com o Instituto Locomotiva, mostrou que 85% dos entrevistados já buscaram informações sobre seguros ou gostariam de conhecer melhor esse tipo de proteção financeira. Apesar do cenário, a contratação ainda esbarra em desafios do dia a dia. Conseguir pagar as contas do mês representam 84% das preocupações dos entrevistados, enquanto apenas 16% estão voltadas para o futuro, dificultando o planejamento financeiro. Raquel Rua Batista, diretora de projetos especiais do Instituto Locomotiva, explica que os recursos informais ainda são usados para imprevistos financeiros.
20: Na medida em que você não tem uma estrutura formal de proteção em relação a isso, as pessoas criam estruturas para lidar com um imprevisto no dia a dia. Então, é o empréstimo do amigo, o empréstimo do cartão de crédito do seu vizinho ou de algum parente que, né, que você vai usar o crédito dele como empréstimo para poder resolver uma emergência, é a vaquinha para poder resolver a emergência da morte de algum parente. O primeiro pensamento, o primeiro recurso que essas pessoas vão mobilizar são os recursos informais, porque os recursos formais não fazem parte do repertório ou não são possíveis de ser acessados.
13: Além das restrições de renda, há desconfiança sobre o funcionamento dos produtos securitários e como acessar os benefícios. Roberto Santos, presidente do Conselho da CNSEG, reforçou que os produtos precisam ser adaptados e compatíveis com os riscos do cotidiano.
21: Para uma família em situação de maior vulnerabilidade, um imprevisto como uma doença, um acidente ou a interrupção de um pequeno negócio pode comprometer profundamente o orçamento. E é exatamente nesses momentos que a proteção financeira e securitária mostra o seu valor, ajudando as pessoas a atravessar dificuldades e a recomeçar. Não basta apenas que o produto exista, ele precisa ser entendido. Não basta que o preço seja baixo, ele precisa ser percebido como justo e compatível com a realidade da família.
13: Cerca de 17 milhões de pessoas vivem em mais de 12 mil comunidades espalhadas pelo país. Entre os entrevistados, 69% também afirmaram que gostariam de encontrar seguros específicos e acessíveis à realidade da população. Para mais conteúdos como este, acesse o site Notícias do Seguro. Agência Rádio Web, produção e reportagem. Caio Machado.
22: Hora certa! 9 horas e 57 minutos.
0: O Grêmio perdeu para o Bolívar por 3-2 na noite desta quinta-feira, na altitude de La Paz, na Bolívia. O jogo foi repleto de emoções e cheio de chances desperdiçadas, principalmente pelo lado boliviano. O tricolor volta dos 3.600 metros em desvantagem, já que perdeu por 3-2. O goleiro Everton teve papel decisivo para levar a desvantagem mínima no placar para Porto Alegre. O auxiliar técnico de Luiz Castro, Vitor Severino, falou após a partida e creditou a derrota às dificuldades da altitude.
2: Eles fizeram jogos, inclusive na fase de grupos da Libertadores, que não foram aqui. Pelo menos um deles não foi aqui. E o jogo é diferente, tem características diferentes e nós sabíamos, como eu já disse, a trajetória da bola, a recepção, o contacto, a própria adaptação estratégica, digamos assim, de pedirmos muito aos nossos médios para serem muito mais de primeiro toque e nem sequer tentarem controlar, jogar de frente para atrair algum jogador dele e depois podermos explorar as costas, teve a ver com aquilo que foi a construção do plano tático para este jogo. O jogo na arena será diferente e requer uma abordagem estratégica específica para o jogo, mas sem grandes mudanças, as equipas não conseguem mudar em termos de princípios e identidade.
0: O técnico Luiz Castro não viajou à Bolívia por conta da altitude. Por recomendações médicas, ficou em Porto Alegre. Portanto, o Grêmio foi

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0: Louvado seja nosso Senhor Jesus Cristo, para sempre seja louvado. Onde quer que você esteja, onde você se encontra, que a paz do Senhor esteja com você. E tenha certeza de que Deus está contigo. Quero saudar a todos. Nós estamos em plena novena do preciosíssimo sangue de Jesus. Hoje, o quinto dia. Hoje é sexta-feira da misericórdia. E somos chamados a pedir misericórdia divina que brota do seio do Pai. Eu confio em vós. Jesus, eu confio em vós. Eu quero saudar a todos, queridos irmãos e irmãs, a partir da Rádio Evangelizar, de onde tudo começa. As rádios irmãs, cujos nomes cito neste momento.
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0: Sinal digital em todo o país, em várias cidades, canal aberto. 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E todas as plataformas digitais. Filhos queridos, povo amado, eu comecei dizendo, onde quer que você se encontre, circunstâncias difíceis, noite escura, tempestade, não importa, o Senhor está contigo. Vamos mergulhar neste Deus, vamos mergulhar fazendo sobre nós o sinal da Trindade Santa e da Cruz do Senhor, em nome do Pai, do Filho e do Espírito Santo. Amém. Naquele tempo, Jesus disse aos seus discípulos, ouvi a parábola do semeador. Todo aquele que ouve a palavra do reino e não a compreende, vem o maligno e rouba o que foi semeado no seu coração. Este é o que foi semeado à beira do caminho. A semente que caiu em terreno pedregoso é aquele que ouve a palavra e logo a recebe com alegria, mas não tem raiz em si mesmo, é de momento. E quando chega o sofrimento ou a perseguição por causa da palavra, ele desiste logo. A semente, continua Jesus, que caiu no meio dos espinhos, e aquele que ouve a palavra, mas as preocupações do mundo, a ilusão da riqueza, sufocam a palavra e ele não dá fruto. A semente que caiu em terra boa é aquele que ouve a palavra e a compreende. Este produz fruto. Um dá 100, outro 60, outro 30. Senhor, nós somos este terreno onde a semente é lançada, o mundo, mas nossos corações e nossa alma, nossa vida, é o lugar onde Deus semeia a palavra e as sementes do reino. Mas Senhor, às vezes fica na periferia da minha vida e o inimigo se movimenta rapidamente para roubar a palavra. Se a palavra não cair no coração e ela ficar na periferia das minhas experiências, do meu pensar, do meu querer, rapidamente essa palavra será roubada de dentro de mim. Senhor, eu reflito a partir deste texto também a palavra que não cria raiz. E na primeira dificuldade eu desanimo, na primeira dor,
2: Eu me aparto de Deus e não entendo que Deus está comigo no meio da tempestade. Que Deus está comigo em meio à dor. Ele nem sempre tira-nos da dor, mas nos dá força para passar por ela. Dai-me, Senhor, raízes profundas da fé. Dai-me, Senhor, raízes profundas para enfrentar um luto. Dai-me raízes profundas para enfrentar um desemprego. Dai-me raízes profundas para enfrentar um diagnóstico de câncer. Vai rezando, filho. Vai rezando, filha. Eu estou pronto para o novo que virá, Senhor. Eu só preciso acreditar, Jesus. Então dai-me raízes profundas. Senhor, também as preocupações da vida, as ilusões da vida, sufocam a palavra de Deus em mim. Tira essa preocupação com o amanhã. Para amanhã será outro dia. E amanhã Deus me dará de novo forças. Põe isso no teu coração. Por hoje, me ajude a viver o hoje, Senhor. E que as preocupações não me sufocam. Que as ilusões da vida não sufoquem teu apelo em mim. E por fim, que eu seja um terreno fecundo. Diga comigo, filho. Meu Deus, eu creio, Jesus. Eu adoro Jesus. Espero Jesus. E amo-vos, Jesus. Diga isso para o Senhor. E eu volto a repetir. Deus está no meio da tua tempestade hoje. Deus está no meio da tua dor. Deus está contigo. Então, sinta essa presença de Deus te confortando. Sinta esse Jesus das santas chagas dolorosas e gloriosas tomando as tuas mãos e dizendo: vem comigo, caminhe comigo, vamos em frente. Deus está trabalhando, está escutando? Deus está trabalhando em você, em mim. A minha hora vai chegar. Diga isso para Deus. Eu não abandono jamais, Senhor, porque eu sei que nunca me abandonarás. Senhor, eu caminho contigo. Toma-me nas mãos. Conduza-me, Senhor. Conduza-me, Senhor. Nada temerei, pois Deus comigo está. Repita isso. Repita perto desta pessoa doente. Repita isso no meio da sua noite escura. Nada temerei, pois Deus comigo está. Tomou essa palavra? Gravou-a? Nós vamos para o intervalo e voltamos já. Volte comigo. Chame um amigo, uma amiga, voltamos já.
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0: frase de hoje: nada temerei, pois sei que Deus comigo está. Tiago, que a paz de Jesus esteja com você. Alô?
1: Bom dia, padre.
0: Bom dia. Deus abençoe, Tiago. Deus abençoe. Você fala de onde?
1: Saudade, Santa Catarina.
0: Saudade, Santa Catarina. Como é que você me acompanha ali, filho?
1: Aplicativo e YouTube.
0: Tá certo. Eu só já deixo você falar, eu quero dizer a todo mundo. Gente, é muito fácil baixar o aplicativo no seu celular. Muito fácil. Você vai lá na loja dos aplicativos e coloca lá Associação Evangelizar. E você baixa. É gratuito. E também é gratuito para manter. Digo isso porque você vai ter televisão em qualquer lugar do mundo, rádio em qualquer lugar do mundo e o Evangelho do dia, a liturgia diária. Tiago, a palavra é sua, meu filho.
1: Padre, eu preciso de uma direção espiritual.
0: Tá, que o Divino Espírito Santo nos ilumine. O que está acontecendo?
1: Faz quase 5 meses que eu separei da minha namorada. Na verdade, ela separou de mim, por causa que eu sou viciado em aposta esportiva. E eu estou lutando todo esse tempo para reconquistar o amor dela, porque meu coração pede isso. Eu comecei a rezar mais, me apeguei mais a Deus. Graças a Deus, ela era já associada da obra Evangelizar e comprou os livros do padre Mazotti, que eu já li 4 livros seus, padre, e me ajudaram muito para me fortalecer, para lutar contra esse vício.
0: Sim.
1: Esse vício faz mais de 2 meses agora que eu consegui me libertar desse vício. Me sinto muito bem, não me faz falta. E estou lutando a cada dia para reconquistar o amor da pessoa amada, que é a Sandra.
0: Entendi. Tiago, é uma luta contínua, você sabe disso. E
1: sim,
0: é um vício, a pessoa, você sabe, você já sentiu isso.
1: Sim.
0: E louvado seja Deus que já há 2 meses você está sem jogar. Você tirou os aplicativos no celular, né, que você joga?
1: Eu fiz o passo que o padre já falou há uns dias atrás, que é bloquear o CPF no site do governo.
0: Isso.
1: E ele não tem mais como acessar os aplicativos, está tudo excluído.
0: Louvado seja Deus, que bom que você escutou meu conselho, eu devo ter aconselhado uma outra pessoa.
1: Sim, foi numa outra pessoa.
0: E deixa eu perguntar, você percebe que ela tem dado espaço para um retorno?
1: Ela faz uns 1 mês e meio que os pais dela descobriram isso, que eu era viciado em aposta.
0: Tá.
1: E até então a gente ainda dialogava, a gente se encontrava para conversar sobre a nossa situação. E depois disso, os pais dela, não tiram a razão deles, porque eles também amam ela, mas eles me proibiram de ter contato com ela e da gente se aproximar.
0: Entendi. Você está endividado?
1: Graças a Deus, não. Já recuperei a minha vida financeira, padre. Inclusive, consegui participar da última parcela do livro Ouro, que era um objetivo nosso.
0: Que bom. Tiago, você vai ter que ter muita serenidade agora. Você há de convir que é muito recente, eu diria, essa abstinência do jogo. Porque não deixa de ser uma abstinência.
1: Sim.
0: Você tem que ter serenidade. Serenidade e esperar a poeira baixar. É muito recente. Os pais estão a protegendo.
1: Sim.
0: Você tem que você já está mostrando mudança. Perseverar neste caminho e ela vendo e a família vendo que houve uma mudança, se for um amor em Deus, vai se concretizar. Você tem intenções de constituir uma família com ela?
1: Inclusive, a gente tinha feito curso de casamento aqui na paróquia.
0: Certo.
1: Só não concretizamos o casamento. Hein?
0: Certo. Então,
1: a gente combina muita coisa, padre. E, inclusive, ela é muito devota do padre. E
0: certo,
1: foi através dela que a gente acompanha o padre.
0: Então, certamente, ela deve estar ouvindo ou vai ouvir o reprise.
1: Provavelmente, sim, padre.
0: De tempo ao tempo. Eu digo isso para que os pais creiam na veracidade da sua libertação do jogo. E você não quer nunca mais, né, Tiago?
1: Não, padre. Os pais dela e tanto a Sandra, eles sabem dos dons que Deus me deu.
0: Então,
1: eu sou uma pessoa, padre, que eu sei fazer muita coisa, graças a Deus.
0: Certo.
1: E eu só me desviei no caminho por causa dessas malditas apostas.
0: Mas...
1: eu não quero nunca mais voltar para isso, porque o meu objetivo maior é reconquistar a Sandra e construir uma família baseada em Deus.
0: Amém. E Deus vai confirmar isso. Ainda mais que vocês estavam se preparando para o casamento e todos erram. O perdão existe e ela vai te perdoar.
1: Isso que eu confio, padre, que Deus vai tocar o coração dela, porque ela é uma pessoa de igreja, inclusive ela é animadora da igreja,
0: tá,
1: ela é uma pessoa maravilhosa, Sandra. E eu confio que Deus vai iluminar o caminho dela para a gente ter um retorno.
0: Amém. Que Deus continue levando você por este caminho de libertação. Deus abençoe, Tiago. Rezarei na sua intenção. Um abraço, a saudade, Santa Catarina. Acompanha pelo aplicativo Dom Odelir José Magre de Chapecó. E só quero lembrar que dia 31 de julho eu estarei em Araquari, Santa Catarina, na festa do Senhor Bom Jesus de Araquari. Às 19h30, Santa Missa e depois um show de evangelização. É na outra sexta. Acho que é isso. É isso mesmo. Na outra sexta. E você pode acompanhar pela TV Evangelizar e YouTube Padre Manzotti. Filhos queridos, eu gostaria de dizer que amanhã é dia de São Cristóvão. E talvez na sua cidade possa acontecer a bênção dos motoristas, dos carros. Se conhece assim, eu gosto de chamar dos motoristas. Nós, hoje, e eu estou mostrando ao vivo para estimular você. Nós estamos fazendo Curitiba, região metropolitana, na rua lateral do Santuário de Nossa Senhora de Guadalupe e Jesus das Santas Chagas hoje, até às 19 horas. Você está vendo imagens reais. Eu mesmo acordei cedo, fui à rodoviária, quando voltei, passei para abençoar o carro e é a bênção para mim. Porque mais do que abençoar o carro, entenda bem, é a bênção do motorista. Então você que vem para a missa do meio-dia ou passar pelo centro de Curitiba, não perca a oportunidade da bênção. Você está vendo imagens ali. Tem um diácono e um sacerdote e vão revezando todo o tempo abençoando os carros. Conto para você o que está acontecendo conosco. De repente, na sua cidade, hoje ou amanhã, terá a bênção, vamos dizer, do carro. Bênção do motorista. Mas desde já, São Cristóvão, abençoai todos os motoristas. Deixa eu falar. Ana, que a paz de Jesus esteja com você, Ana.
2: Alô? Bom dia, Padre Reginaldo Manzotti.
0: Deus abençoe, eu vi seu nome, sumiu da tela, mas eu vi desde o começo lá seu nome. De onde você fala, Ana?
2: Eu falo de Fortaleza, fazendo a contagem regressiva.
0: É verdade, meu abraço, querido povo de Deus de Fortaleza. Contagem regressiva para o nosso evangelizar é preciso dia 31 de outubro.
2: Outubro.
0: Como é que você me acompanha, Ana, em Fortaleza?
2: Aqui eu acompanho o senhor por várias rádios, pela Rádio Calonge, Cadeiro, pelo canal 21.
0: Tá certo. Tá aí meu apelo.
2: Há 19 anos que eu sou associada da obra.
0: Amém, que coisa maravilhosa, filha.
2: Ei, padre.
0: Diga lá, minha filha, só quero lembrar, depois eu vou fazer um apelo que nós precisamos trocar o transmissor do 21.1 de Fortaleza. É, precisamos trocar. Porque tá chegando bem aí.
2: Todo dia o senhor faz esse apelo. Isso. Na hora do programa.
0: Ana, eu vou falar com você depois do intervalo. Você se importa de esperar, por favor?
2: De jeito nenhum.
0: Então,
2: eu disse pra telefonista, eu passo até o dia aqui.
0: Não, eu falo com você daqui a pouco. Gente, eu vou pro intervalo com imagens da bênção dos carros. Por quê? Talvez você esteja precisando da bênção do motorista. Eu volto já, volte comigo.
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2: Para a honra e glória de Jesus da Santa Chaga, a biópsia não deu nada.
0: Amém. Graça recebida.
2: Recebida é graça testemunhada. Toca o sino, sacristão.
0: Amém, Ana querida. Quer deixar alguém em oração?
2: Eu quero sim.

0: Certo.
1: Rosa Trajano.
0: Certo.
1: Fátima Silva.
0: Tá certo. Meu grande abraço, querida Ana de Fortaleza, associada fiel, diz ela, 19 anos. Povo de Deus, faça como ela, torne-se um associado hoje. Que é isso, gente? Há quantos anos você me acompanha pelo rádio? Eu escuto pelo rádio, eu vejo o padre pela TV, Experiência de Deus, todo dia das 10 às 11. Você não pode nos ajudar um pouquinho, gente? Não tem valor, não é estipulado o valor. Faça a sua doação, seja fiel. Eu falava de Fortaleza, nós estamos hoje a campanha extra de Jesus das Santas Chagas. Inclusive eu peço por favor, pega o boleto, vá lá. É que nós temos um grande desafio este mês. Trocar o transmissor de Fortaleza. Porque a qualquer momento vai parar. Então meu abraço Fortaleza, TV Evangelizar 21.1, Jangadeira FM, Milton Turola, Shalom, Padre Douglimar. Dom Bosco, Padre Magno, querido arcebispo Dom Gregório Paixão da Arquidiocese de Fortaleza. E claro, contagem regressiva, para mim já é sempre regressivo de um ano para o outro. 31 de outubro, Fortaleza, o 19º evangelizar é preciso. Vamos à leitura orante, povo de Deus. Escute o que as pessoas têm dito, escute.
2: Pai de Jesus e o amor de Maria,
0: pois não.
2: Bênção, Padre Reginaldo.
0: Deus abençoe.
2: Me chamo Patrícia, vim deixar um testemunho da leitura orante da palavra, que foi de 1 Coríntios, capítulo 11, versículo 27 e seguintes, onde o Senhor questionou como estamos recebendo o corpo e sangue de Cristo.
0: Isso.
2: E essa pergunta foi o que me impulsionou a ser catequista.
0: Olha
2: porque
0: aí,
2: em algumas
0: gente.
2: Situações, pessoas da família me disseram que era só um pãozinho.
0: Olha
2: outra
0: aí.
2: Pessoa recebia e saía como se não tivesse recebido nada.
0: É.
2: Isso me impulsionou
0: uma
2: a ser
0: catequista.
2: Uma bolachinha,
0: né?
2: E hoje eu
0: olha
2: falo
0: catequista.
2: Bastante sobre isso, que é o corpo e sangue de Cristo. Muito obrigada.
0: Que linda, Patrícia. Fico feliz, a obra evangelizar é isso, é fazer discípulos e missionários do Senhor. Aproveite você, Patrícia, e tem lá a catequese que eu fiz terça-feira sobre qual a importância da Eucaristia. Tá lá no YouTube, vai te ajudar como catequista sobre a Eucaristia. Bíblia aberta, cartilha de oração.
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0: Está lá, gente, a importância da Eucaristia, catequese da semana. Catequistas, está aí um material para você aprofundar. 1 Coríntios, capítulo 13, versículo 1. Hino ao amor. Hino ao amor. Diz Paulo, eu poderia falar todas as línguas que são faladas na terra e até no céu. Mas se não tivesse amor, as minhas palavras seriam como um som de um gongo ou o barulho de um sino. Versículo 2. Poderia ter o dom de anunciar a mensagem de Deus. Agora você já sabe, né? Eu fiz catequese, na leitura orante dos dias anteriores, o que é essa mensagem? Está vendo como é bom acompanhar a leitura orante? Poderia ter o dom de anunciar a mensagem de Deus, até ter o dom carismático, estou eu interpretando aqui, do conhecimento, do conhecimento, entender todos os segredos e ter tanta fé. Até poderia tirar as montanhas do seu lugar. Mas, se não tivesse amor, eu não seria nada. Versículo 3. Poderia dar tudo o que tenho. Até mesmo entregar meu corpo para ser queimado como fez São Lourenço, um dos diáconos. Mas se não tivesse amor, isso nada, de nada me adiantaria.

0: vou parar por aqui. Mas a reflexão é a seguinte: por quê? Vamos lá. Se eu desse meu corpo para ser queimado em chamas, mas se não fosse por amor a Deus, seria um heroísmo e não uma santidade. Seria uma vanglória e não uma entrega. Eu poderia dar todos os meus bens aos pobres, mas se não for fruto de um amor a Deus, a pérola preciosa, que vai ser o tema de domingo, o tesouro escondido, se faltar amor, seria meramente assistencialismo. Se faltar amor, eu poderia manipular a fé, manipular o conhecimento. Então a grande pergunta hoje para quem começa: você ama? Você ama? Se há amor, nós suportamos tudo. É o que vamos rezar amanhã. Hoje, eu quero ficar nesse primeiro tema. Existe amor? Vamos falar de Jó. Jó não teve a resposta que ele queria. Por que ele sofreu tanto? Se você leu comigo o livro de Jó, e se você leu Inabalável, infelizmente você vai chegar no final sem resposta. Por que tudo aquilo aconteceu com Jó? A resposta está que antes ele ouvia falar de Deus na catequese, ouvia falar de Deus num podcast, ouvia falar de Deus numa mensagem do WhatsApp, mas agora ele enxerga Deus, ele ama Deus. Filhos, eu sei que parece um tanto abstrato o que eu falei, mas eu estou falando de uma relação íntima com Deus. Se não há amor, fica tudo superficial. Eu volto rezando isso. Volte comigo.
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3: Hora certa. 10:38.
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0: Reze comigo, dai-me, Senhor, a graça de amar-te mais. E dai, Senhor, no mundo essa consciência, é preciso amar, é preciso mais amor, por favor, menos guerra, Senhor, menos divisão. Você entende? A primeira parte do hino ao amor ressalta o amor. Depois nós vamos falar que o amor é paciente, o amor tudo suporta, mas é o amor o ponto central. As pessoas precisam se amar mais, discutir menos, amar mais. Isso é capaz de mudar o mundo. Isso é revolucionário. Volto a repetir, aqui está a centralidade do Evangelho. Não foi Jesus que disse: nisso sabereis que sois meus discípulos, se vocês se amarem uns aos outros. Amai-vos uns aos outros como eu vos amei. Mais amor, por favor, Senhor. Mais amor no mundo, mais amor no trânsito, mais amor nas estradas, nas ruas, dentro das casas, mais amor em nossas comunidades, em nossas pastorais, mais amor para com os idosos que vamos celebrar domingo, dia de São Joaquim e Santana, dia dos avós, dos idosos, mais amor, Senhor, para com os nossos doentinhos, mais amor, Senhor, nesse mundo tão cheio de guerra. Olha que forte a mensagem, a leitura orante de hoje, gente. E nós só ficamos em três versículos do hino ao amor. E eu não quis atropelar. Por quê? Porque não, nós perdemos a essência. E a essência é mais amor. Amar a Deus. Amar o próximo. O amor cura. Sobe o som, sacristão. Mais amor.
6: Mais amor.
0: Grave esta palavra. Se está com problemas aí, está com problema na família, mais amor. Está no meio de uma intriga, mais amor. Cura. Filhos queridos, é falando de amor que quero falar. Ajude na ação pintar a casa da mãe. Antes de pintar, foi necessário fazermos esta primeira etapa, que significa climatização. As imagens que vocês estão vendo, as imagens, mostra como está deteriorada a pintura. Mas nós precisamos climatizar. Por isso, faça sua doação. Como você faz? Você faz doação que você puder, claro. Todas são bem-vindas, mas é a partir de R$500 que você assina o livro da casa da mãe. Qual passo? Você faz pelo Pix 76-648-500-004355. Você pode ir na secretaria, pode ir na pastoral do dízimo, na associação evangelizar é preciso, pelo QR Code que você está vendo no na sua tela. Ajude-nos, por favor. Estou bastante preocupado, porque nós assumimos já essa meta. Já, você sabe, o padre é meio trator e é preciso fazer, vamos fazer. E eu gostaria de valorizar este livro que você está vendo virtual ali, ó. Ele é um livro virtual que vai se transformar num livro físico. Ficará registrado no santuário e eu levarei, segura lá, segura, segura. Eu levarei este livro na primeira oportunidade até o santuário de Guadalupe, no México. Anitta da Cruz Peixoto, de Curitiba. Olha aí. Reginaldo Manzotti, família, Alice Cavalcante Ferraz. Obrigado, Alice, de Fortaleza. José Ronald Cavalcante, toda a família. E muito obrigado. Tá aí meu nome da minha família também, ó. Olha, não sabia disso, não. Louvado seja Deus. E assim, roda um pouquinho ali. Roda mais, consegue? Proteção de Gisele. Olha, gente de Minas Gerais. A Gisele de Minas Gerais, de Curitiba, Gabriel Luz, Rio Bonito do Iguaçu, Colombo, Paraná. Faça sua doação, sua ação no livro da Casa da Mãe. Fátima, que a paz de Jesus esteja com você.
4: Amém, padre. Bença, padre.
0: Deus abençoe, Fátima. Você fala de onde?
4: Eu falo aqui de Vila Velha, Espírito Santo.
0: Vila Velha, Espírito Santo.
4: Uhum.
0: Como é que você me acompanha?
4: Pela Rádio América.
0: Tá bom, mas aí você tá com uma voz triste, o que tá acontecendo?
4: Ai, seu padre, eu tô passando...
0: O quê?
4: Uma dificuldade com meus dois filhos nas drogas.
0: Dois filhos nas drogas.
4: Dois filhos nas drogas, padre. Eu sou viúva. Eu sozinha pra cuidar deles. Eu não tô, tem hora que eu não tô, sei lá, seu padre, eu não sei mais o que eu faço na minha vida com esses meninos.
0: Quantos anos eles têm?
4: Um tá no crack, saiu ontem e até hoje não voltou.
0: Meu Deus,
4: é, o crack, desse crack tá da maconha, sei lá, e o outro é negócio de cheirador e a maconha, meu padre.
0: Meu Deus, é cocaína e são coisas
4: cocaína,
0: pesadíssimas.
4: Isso,
0: é coisa pesada.
4: Isso.
0: Qual a idade deles?
4: Um tem 34, o outro tem 40.
0: Meu Deus, são tudo homem feito.
4: Tudo velho.
0: É, tudo homem feito, né? Que deveria ser o amparo pra você agora.
4: Então, meu filho, é.
0: São casados, solteiros, são o quê?
4: É... Morava com uma mulher, arrumaram o filho com a mulher agora sentou o pé, não quer mais, por causa disso.
0: Entendi.
4: Aí tá tudo, veio tudo pra dentro da minha casa, padre.
0: Entendi.
4: É, padre, mas eu tô passando, eu não sei mais o que eu vou fazer da minha vida. Já internei ele, já fiz de tudo, padre, de tudo. E ele não sai dessa.
0: Você é literalmente a Jó de hoje. É o que está acontecendo na tua vida. Agora, filha, essas suas lágrimas não passam despercebidas de Deus. Acredite nisso. E Deus, eu quero rezar com você. Calma. Mas Deus, você não está sozinha. Deus está do teu lado, eu lhe garanto isso. E nós vamos interceder por você. E eu peço que todos que puderem, anote Fátima de Vila Velha. E nós vamos rezar. Eu vou levar teu nome na missa de hoje. Os intercessores vão rezar pela senhora. Nós temos um grupo de intercessores aqui muito forte. Para que...
4: Tá bom, pai.
0: Reza comigo.
4: Eu queria botar um nome...
0: Ah, diga.
4: Eu queria botar o nome deles aí na oração do Senhor.
0: Você quer falar o nome?
4: É João Luiz da Silva Rezende.
0: João Luiz. E...
4: da Silva Rezende.
0: Tá. E o outro?
4: E Fabiano da Silva Rezende.
0: Ah, reza comigo, Senhor Jesus.
4: Senhor Jesus.
0: Eu te peço. Tenha misericórdia de mim.
4: Tenha misericórdia de mim.
0: E misericórdia dos meus filhos.
4: Tenha misericórdia dos meus filhos.
0: Jesus.
4: Jesus.
0: Eu creio no teu poder.
4: Eu creio no teu poder.
0: Eu creio que para Deus tudo é possível.
4: Eu creio que para Deus tudo é impossível.
0: Tire meus filhos do crack.
4: Tire meus filhos do crack.
0: Da cocaína.
4: Da cocaína.
0: Da maconha.
4: Da maconha.
0: Das más companhias.
4: Das más companhias.
0: Senhor Jesus, eu te peço por esta mãe viúva, sozinha, cuidando de dois filhos, um de 34 e 40. Senhor Jesus, conforte-a. Nossa Senhora, olha por essa mãe. Atenda essa mãe. Escute essa mãe. Amém. Filhos, assumamos o compromisso hoje. Você talvez nunca vai saber o rosto da Dona Fátima, mas ela se tornou próxima de nós hoje. E assumimos o compromisso de interceder por ela. Eu volto já, volte comigo.
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se aproxima o dia dos idosos, dos avós. Meu coração ficou ali com a Fátima, hein? Inclusive, se alguém, ela fala de Vila Velha, Rádio América, MFM de Vitória, Alessandro Gomes, meu respeito, minha consideração. Eu estive lá também, Dom Ângelo, arcebispo de Vitória. Se alguém lá de Vitória, lá de Vila Velha, puder, eu não sei se nós temos o telefone dela. Mas Fátima, liga de novo, deixa seu telefone aqui. E quem sabe alguém possa ali fazer uma visita. Eu acredito muito na pastoral da pessoa idosa, PPI. E eu diria, Fátima, ficou no meu coração algo. Se os teus filhos estão nesse nível de crack, maconha, cocaína, não aceite que de forma alguma eles possam usar de grosserias verbais ou físicas contra você, hein? Não sei porquê, mas no meu coração ficou isso. Fátima, que Deus a abençoe. Rezarei o dia todo na sua intenção. Hoje, aniversário da Selva FM, a Piacás, Mato Grosso. Pode continuar essa questão, se foi na veia. Hoje é tempestade mesmo acalmada. 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Filhos, tem coisas que nos preocupam. E você sabe, paralelamente, eu estou fazendo a ação no santuário, porque eu sou pároco reitor lá. Mas a obra evangelizar continua com a campanha das Santas Chagas. 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Acredite, uma mão que se abre nunca volta vazia. Mas uma mão que se fecha, ela seca, viu? Pensa nisso. Vamos à novena? Mais do que nunca, o preciosíssimo sangue de Jesus, hoje eu peço pela Fátima, a Ana de Fortaleza, o Tiago lá de Saudade, Santa Catarina, e todos os que estão precisando de uma graça especial. Juntos, quinto dia da novena, rezemos. Senhor Jesus, que derramastes o teu preciosíssimo sangue em remissão de nossos pecados, humildemente peço essa graça que tanto necessito. Peça a graça. Reze. Peça. Suplique. Lava-me, Senhor, com teu preciosíssimo sangue. Derrama o sangue de tuas chagas, mãos, pés e do teu lado aberto. Lava-me com teu sangue por inteiro, corpo, alma, espírito. Envolve com teu sangue a minha mente, meu coração, minha vontade, os meus sentimentos. Derrama, Senhor, o teu preciosíssimo sangue sobre a minha pessoa. Senhor Jesus, que o teu sangue seja minha defesa, minha fortaleza, minha guarda. E que nada do maligno possa atingir a mim e minha família. Que pelo poder do preciosíssimo sangue derramado sobre mim, sobre todos os que agora apresentam em oração, diga o nome das pessoas. Ou diga uma causa que você está lutando, lutando, lutando, lutando, e não está vendo resultado. Mas acredite, a vitória vem do joelho dobrado. A
Hoje, vitória vem do joelho dobrado. Repita comigo com autoridade. A minha defesa é o sangue de Jesus. A minha proteção é o sangue de Jesus. A minha cura é o sangue de Jesus. A minha fortaleza é o sangue de Jesus. Diante do teu sangue, Jesus, o inimigo é repelido e foge. Todo joelho se dobra nos céus, na terra e nos infernos, porque este sangue tem poder. O Senhor esteja convosco. Ele está no meio de nós. Hoje me vim de rezar por todos aqueles que estão há muito pedindo uma graça. Estão insistindo num pedido. Estão desanimados, abatidos. Sinta a presença de Deus do teu lado, fortalecendo e amparando. Abençoai a água, a roupa dos enfermos, as fotos de família. Abençoai os remédios, por intercessão de São Pio de Pietreutina, Nossa Senhora do Carmo, nos méritos das Santas Chagas, em nome do Pai, do Filho e do Espírito Santo. Amém. Eu termino com a música Mais Amor, por favor, e as imagens da bênção dos motoristas. E se na sua cidade tiver a bênção dos motoristas, procure. É muito importante. Evangelizar é preciso. Mais

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5: 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Hora certa.
6: 11:03.
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0: meus amados e minhas amadas, bom dia. A partir de agora você ouve pelas ondas da Rádio RFM, aqui da cidade de Rafar, São Paulo, o programa Humanidade Nova, Deus mais perto de você. E hoje é sexta-feira, dia 24 de julho de 2026. Irmãos e irmãs, a palavra de Deus é como uma semente lançada com amor pelo próprio Senhor em nossa vida. Sabe onde, gente? No solo do seu coração. Ele encontra a oportunidade de criar raízes, crescer e frutificar. Celebremos com esperança, confiança e coração fecundo. E é uma grande verdade, eu estava falando ainda essa semana a respeito do semeador, né? Deus semeia as palavras dele em vários terrenos, né? A parábola do semeador fala isso, né? Cada pessoa é um terreno. Eu sou um terreno, Maria do Socorro é um terreno, Jorge Stanislau é um terreno. E a semente, ela vai frutificar ou não, conforme o terreno. Se você for um terreno pedregoso, você fica entusiasmado com a palavra de Deus, daqui a pouquinho não tem raiz, a planta que é no meio da rocha, ela cresce rapidinho, mas ela não tem raiz, porque na rocha lá não dá para penetrar a raiz, não tem terra para penetrar, então ela morre rapidinho, a planta. Nós também, se nós formos desse tipo de terreno, a primeira coisa acontecendo na nossa vida, você já abandona as coisas de Deus. Tem o terreno que é cheio de espinho. Você cair no terreno cheio de espinho, espinho cresce e sufoca a boa semente. E ela morre. E aí, você, se o seu coração for uma plantação cheia de espinho, você vai matar a palavra de Deus em seu coração. Aquela semente que é semeada à beira do caminho e os pássaros comem, é o demônio, que ele chega, Deus está semeando em seu coração, o demônio vem e tira a semente do seu coração. E aí você deixa de amar a Deus. Mas espero que todos nós sejamos um solo fértil, aquele solo onde planta e aí progride, vira grandes árvores, um coração cheio de fé, cheio de amor a Deus, aí é uma maravilha, né? Então tá falando aqui, ó. É, vamos rever aqui o que que ele fala aqui, ó. Eu achei muito lindo isso. Deus é como uma semente lançada com amor por Ele próprio em nossa vida. No solo do nosso coração, olha só, gente, preste atenção. Ele encontra a oportunidade de criar raízes. Mas se for um terreno pedregoso, não cria raízes. Crescer e frutificar. Se tiver no meio de espinho, não cresce e não frutifica. Se os pássaros comeram a semente, essa semente jamais ela vai crescer, não vai virar árvore. Então vamos ter sempre fé e confiança em Deus. Espero que o terreno do nosso coração seja um terreno muito bom, para que a palavra de Deus cresça em nós, cresça a nossa fé, cresça o nosso amor a Deus, e aí será maravilhoso. Hoje eu vim com um motorista chamado Alfredo, eu quero mandar um bom dia. Ele é o motorista, ele para a Maria em frente à rádio para mim, porque ele sabe que eu trabalho aqui, então ele para bem o ônibus, bem em frente à rádio. Então, bom dia, Alfredo, bom dia, José Aparecido, motorista da MM Souza. José Aparecido tem um programa aqui que chama Bem Brasil, aqui na Rádio R. Bom dia, Natan, bom dia, Júlia, bom dia, Chico Rebete, bom dia, Davilson do Cinema, bom dia, Jorge Stanislau, bom dia, Marli Machado, bom dia, professora Lucy Waldman, bom dia, Marco Antônio Brigatti, bom dia, Fernando Cardoso, bom dia, Sandro, bom dia, Cíntia, bom dia, Márcio Diório, eles que juntamente com o Léo e o Gabriel apresentam o programa do sábado. Bom dia, Mazola, bom dia, Bernadette, proprietária da Livraria Sagrado Coração de Jesus e colaboradora do programa Humanidade Nova. Bom dia, Júnior Pacheco, proprietário da Plasticap e também colaborador do programa Humanidade Nova. Bom dia, Jonas Barbosa, e através de você eu mando um carinhoso abraço para todos que trabalham no Conselho Tutelar de Rafar. Bom dia, Gabriel Ortolani Cesário, bom dia, Leila Mar, bom dia, Viviane Garcia, bom dia, Lerci Luiz da Silva, bom dia, Eliana Domeneghetti. E agora eu vou falar um bom dia carinhoso para ela, porque estou muito feliz, porque mais uma vez ela está aqui comigo. Bom dia, Maria do Socorro.
1: Bom dia, seu Getúlio. Bom dia, Jorge. Bom dia a todos os ouvintes. É com muita alegria que estamos aqui, né? Juntos.
0: Sempre.
1: Né? Então, que Deus abençoe grandemente o nosso dia.
0: Maria, quando a gente fala que a gente não está espiritualmente bem, né? Há momentos em nossas vidas que nós não estamos espiritualmente bem. E tem uma canção aqui que eu quero colocar, que essa canção fala assim: vem me curar. Então eu acho que realmente é isso, né? Quando nós não estamos bem, fisicamente, espiritualmente, o nosso dia não é bom, o nosso dia não é lindo, não é bonito, né? Para que esse dia passe a ser um dia muito gostoso, muito bom, nós temos que ter a cura, né? Então, vamos pedir aí, vem me curar. Vamos ver o que fala a letra dessa canção.

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0: canção linda, não, Maria?
1: Maravilhosa.
0: Que canção maravilhosa. Mas eu queria dizer para vocês, se vocês querem ouvir de novo essa canção, nós temos hoje algo maravilhoso que se chama YouTube, né? É, no YouTube você acha todas as músicas. Você pode ir lá no YouTube e colocar lá, Padre Antônio Maria, vem me curar. E você vai ouvir essa canção novamente, porque ela vale a pena. Que música linda! Pede para curar a nossa alma e para curar o nosso corpo, né? Curar a alma para louvar a Deus, né? Para você seguir o caminho de Deus. E o corpo, porque você precisa do corpo para trabalhar e para fazer o programa Humanidade Nova que hoje que eu e a Maria estamos fazendo, nós precisamos de saúde, né? Se nós não tivermos saúde, a gente nem viria aqui para fazer o programa Humanidade Nova, se a gente tivesse com alguma doença. É, estamos bem, saudáveis, né? Por isso estamos aqui para apresentar o programa. Maria, agora nós vamos para a primeira leitura desta sexta-feira. Hoje é dia 24 de julho de 2026. E a primeira leitura de hoje é tirada do livro do profeta Jeremias, em seu capítulo 3, versículos do 14 ao 17. Prestem muita atenção nesta primeira leitura, que será feita agora por Maria do Socorro.
1: Leitura do livro do profeta Jeremias. Convertei-vos, filho, que vos tende afastado de mim, diz o Senhor, pois eu sou o vosso Senhor. Vou tomar-vos um de uma cidade e dois de uma família, e vos reconduzirei a Sião, e vos darei pastores segundo o meu coração, que vos apacentarão com clarividência e sabedoria. Quando vós tiverdes multiplicado e crescerdes na terra, naqueles dias, o Senhor, diz o Senhor, não se falará mais da arca da aliança do Senhor. Ela não virá à memória de ninguém. Não se lembrarão dela, não a procurarão, nem fabricarão outra. Naquele tempo, chamarão Jerusalém trono do Senhor. Em torno dela reunirão em nome do Senhor todos os povos. Eles não se deixarão mais levar pelas inclinações de um coração mau. Palavra do Senhor.
0: Graças a Deus. Vamos fazer então agora uma reflexão a respeito desta primeira leitura que Maria do Socorro acaba de fazer. A vocação de Jerusalém tinha duas vertentes: edificar e plantar, arrancar e demolir. A perícopa anterior era claramente pejorativa, condenatória e exigente. Agora, o capítulo 3 apresenta-nos a outra vertente, com um oráculo de consolação, certamente introduzido pelo redator final da obra, depois da queda de Jerusalém. O profeta exorta os seus contemporâneos à conversão. Voltai é a palavra-chave do convite à mudança de vida. A conversão. O primeiro passo consistirá em reconhecer Javé como único Senhor e guia do povo. Se tal acontecer, Israel terá um futuro ainda mais esplendoroso do que o seu passado, em que Deus será o único rei de Jerusalém. A sua presença tornará supérflua a da Arca da Aliança, e ninguém mais lamentará o seu desaparecimento. O reconhecimento da soberania de Deus juntará todos os povos que, sem dureza de coração, seguirão a sua vontade e não a maldade dos seus corações perversos. Mais uma vez aqui, Maria, entra o coração. Olha aqui como as leituras vão se entrelaçando uma com a outra, né? E a gente percebe que realmente falamos do coração o tempo inteiro no início do programa, né? Que o coração tem que ser fértil, né? Para ouvir as palavras de Deus. Nesta leitura que você fez, Maria do Socorro, está acontecendo uma coisa muito triste com o povo de Deus. Eles estão adorando outros deuses. Toda essa semana aqui, desde quando começamos na segunda-feira, até chegar hoje, na sexta-feira, as nossas meditações giram em torno disso. É um povo que criou novos deuses, um deles é Baal, que foi falado muito essa semana. Deuses que foram trazidos de fora, do estrangeiro, né? E às vezes por esposas que eles foram buscar fora, trouxeram o culto a deuses que não são o Deus verdadeiro. Então, é realmente essa batalha que está sendo travada, de tentar mostrar a esse povo qual é o Deus verdadeiro, para esquecer todos esses ídolos que foram trazidos, inclusive na maioria das vezes por mulheres que vieram de outros. E Deus falava assim para Salomão, por exemplo, pegar Salomão como exemplo. Ele falava para Salomão, conversava com Salomão e falava para Salomão, né? Não procure mulheres estrangeiras. Mas Salomão era um dos homens mais inteligentes da terra. Mas eu acho, Maria, que vocês mulheres conseguem dominar o homem mais inteligente da terra se vocês usarem a cabeça, se vocês forem espertas, né? É, tanto é verdade que Salomão, com toda aquela sabedoria, ele ia buscar as mulheres. É, não sei se você sabe, Maria, mas você pode até ler isso no Antigo Testamento. Salomão tinha 1000 mulheres, fora as concubinas que ele tinha. O homem ia buscar a mulher em tudo quanto é canto. E depois aí foi a ruína dele, porque essas mulheres que começaram a trazer os falsos ídolos acabaram com o reinado de Salomão. É, a mulher é perigosa quando ela tem má intenção, né? A mulher boa é aquela que faz o homem crescer, ela faz o homem ficar melhor ainda. Se o homem já é bom, tendo uma mulher boa do seu lado, ela eleva ainda mais esse homem, né? Mas quando ela vem com segundas intenções, aí é um problema, né? O homem também com segundas intenções é horrível. Então, aqui é que eu estou falando das mulheres, porque aqui no caso da leitura, não é que eu estou defendendo os homens. Tanto é que eu estou falando que Salomão foi idiota, né? Por fazer isso, não obedecer a Deus. Então, não estou defendendo o homem, porque o Salomão é um homem que pisou na bola, vamos dizer assim, com Deus, né? Não vá buscar as mulheres lá, e ele foi. E as mulheres trouxeram os ídolos dele. E ele foi tão assim, envolvido por essa

0: aí, minha querida Maria do Socorro, quem é que faz aniversário hoje?
1: Então vamos lá para os nossos aniversariantes de hoje, dia 24 de julho, sexta-feira de 2026. Nós temos aqui Geni Betim Perecim, Michele Ribeiro, Silvana Toledo, Gabriela Maria Pacheco, Joselaine Godoy, Takashi Uekawa. E temos também um aniversariante aqui de casamento, Renata e Cláudio Pisol Chance. Parabéns para todos os aniversariantes, que Deus abençoe grandemente a vida de vocês e todos os seus familiares também. E também parabéns para aqueles que não estão aqui na nossa lista. Que Deus abençoe grandemente a vida de cada um de vocês.
0: Eu quero pedir licença para vocês para dar um abraço todo especial no Takashi Uekawa, que é um grande amigo nosso. Eu não sei se a Maria do Socorro conhece o Takashi.
1: Que fica na Pio 12.
0: Na Pio 12, lá onde tem...
1: Conhece
0: o Takashi. Takashi é uma pessoa, Maria, que trabalha muito na igreja.
1: Sim.
0: Mas muito. Tudo quanto é festa que você vê da igreja, o Takashi está lá trabalhando. Então,
1: isso é muito legal,
0: Takashi,
1: né?
0: Você é um grande amigo meu. E eu me lembro uma vez, eu trouxe um cantor aqui em Capivari, Maria, cantor católico, chamado Antônio Cardoso. E ele se apresentou na Cultura, quando ali no Salão da Cultura funcionava no passado. Ele cantou ali, esse Antônio Cardoso. E o Takashi Uekawa gosta muito do Antônio Cardoso. E quando eu trouxe o Antônio Cardoso aqui, ele era bem jovem. E aí o Takashi me deu de presente CDs do Antônio Cardoso, que ele gostava. Mas eu olhei na capa do CD, o Antônio Cardoso estava tão velhinho já, falei, nossa, como o tempo passa para todo mundo, né? Cabelinho branco e tal, que eu trouxe ele jovem aqui para cantar. Muita gente foi a esse show lá na Cultura. Ele cantava muito bem, canta, né? Canta muito bem, tem muitas músicas dele gravadas ainda, até para você trazer no programa, músicas do Antônio Cardoso, um baiano, que o pai dele era maestro da Orquestra Sinfônica da Bahia, Maria. Famílias de músicos, né? E ele tocava piano, tudo, guitarra, toca, né? Ele tá vivo, né? Eu parece que tô falando dele como se ele tivesse morrido. Não morreu, não, ele só não tá vindo de Capivari cantar, mas tá vivo. Faz show ainda, canta ainda. E o Takashi é muito fã. Tá

0: Cássio, um abraço, hein? E que Deus abençoe você, uma pessoa que trabalha tanto aí na nossa Igreja Católica Apostólica Romana. Você é muito importante para a Igreja Católica Apostólica Romana. E eu quero mandar um abraço para todos que você falou aí, Maria, todos os aniversariantes, aniversário de casamento. É, que Deus abençoe sempre todos os aniversariantes e também, como você disse, os seus familiares, né? E também os aniversariantes que você já citou também aí, que não estão na nossa lista. Mas que Deus possa abençoar a todos vocês. Daqui a pouquinho eu volto com...
1: Sim.
0: Gente que ouve a gente.

0: E agora que momento gostoso, Maria. O momento que eu falo de gente que ouve a gente. Como é bom saber que você está aí do outro lado, nos ouvindo, né? Alguns com seus radinhos, outros com celular, outros ouvindo no rádio do carro, né? Como é gostoso saber que vocês estão nos ouvindo. Ontem eu fiz uma divulgação para uma pessoa que falou que ia ouvir o programa Humanidade Nova hoje. E eu espero que ele esteja ouvindo mesmo, né? Você já foi comer algum lanche, Maria, num lugar chamado Na Grelha? Nunca foi? O dono de lá chama Sandro e ele faz uns lanches deliciosos e tem almoço, agora está tendo almoço. Então está tendo almoço lá e ele falou que ele ia ficar durante o almoço também. Ele fica trabalhando lá, tem o pessoal da cozinha, que ele iria estar ouvindo o programa Humanidade Nova. Então, Sandro, da lanchonete Na Grelha. Ele faz na grelha o hambúrguer, ele é passado na grelha. É diferente, um pouco diferente, uma delícia. Os lanches dele é muito bom. Então um abraço, Sandro, sucesso aí na sua lanchonete, que Deus abençoe sempre você e o seu trabalho. Aline Petenon, Ana Aparecida Pérez dos Santos, Benedito dos Santos Filhos, Maria Isabel Aguiar Campos, Maria Benedita Trevisan Rodrigues. Você sabe o que esse pessoal tem tudo em comum, Maria? Que eles são da comunidade lá de São Benedito, lá da igreja São Benedito em Capivari, né? Que gostoso, né? Saber que todos eles estão ouvindo o nosso programa, né? Eles que estão sempre firmes lá na comunidade de São Benedito. Então, Maria Benedita Trevisan Rodrigues e seu filho Luciano Trevisan, Maria Rodrigues de Souza Borges, Terezinha, irmã da Páscoa, Rosineia Casaça Del Neri, lá de Capivari, Edneia, do Padovani, Denise, da Popular, Rosária da Costa Aguiar, Valdirene Aguiar, filha da Rosária, Silvia Maria Lourenço, Alzira Savassa, Benedita Perecim, Rosinha Armelim, Elvis e família, Fernando Esquincariol e sua esposa Maria Valéria Esquincariol. Um abraço ao casal amigo. Vera Lúcia Bastiega, Otávio e a esposa Rosa Oliveira da Silva, aqui de Rafar, Otavinho. Um abraço aí pro casal que ouve o programa Humanidade Nova. Eu nem sei há quanto tempo, Maria. Desde o início eles ouvem. O programa está com 46 anos no ar, né? E eles ouvem esse programa há muito tempo, né? Sempre mandando um abraço para eles, né? Então, Otávio e Rosa, um abraço do Getúlio para vocês. Silvana Bernardo, Jaqueline Oliveira, Baiano Pintor, Dona Aparecida, que reside próximo ao cemitério lá de Capivari, Marcelo Bonaguri, o sanfoneiro, que às vezes vem tocar aqui na festa, Nossa Senhora de Lourdes aqui, e na festa Nossa Senhora Aparecida, ele está sempre por aqui no Santo Antônio. Ele vem tocar uma sanfoninha aí para nós. Marcelo Bonagúrio, Renan Felipe de Souza, Maria Sandra Polese, aqui de Rafar, Aninha Pires dos Santos, da comunidade São Benedito. Olha, a comunidade de São Benedito está com tudo aqui hoje, hein? Benedito dos Santos Filho, marido da Aninha, também da comunidade de São Benedito. Olha a outra aqui da comunidade de São Benedito, ó. A Maria Isabel de Aguiar, o Neno, que também é da São Benedito, ó, e tá em peso aqui hoje, tá homenageando o pessoal da São Benedito hoje. Maria Sandra, aqui de Rafar, Jane Santos, que é do Jardim do Bosque, Marcos Bernardes, que é também do Jardim do Bosque, é um casal, Jane Santos e Marcos Bernardes. Eles são do Jardim do Bosque. E Delma e Sebastião, aqui da Popular, um abraço para vocês. Aline Scarel, um abraço para você, Aline. A gente se encontra sempre na igreja lá, né, Maria?
1: Sim.
0: Aline Scarel, aqui da Popular. O Bagatello, meu grande amigo, lá da Avenida José Niquino. Alzira Serrano, São José. Agora, vamos falar o casal agora, porque não vamos desparcerar o casal, olha só. Jonas Scarel e Aline Scarel. Então é o casal, sempre junto conosco aí na nossa igreja querida Nossa Senhora de Lourdes, né, Maria? Sandra Brandão, aqui de Rafar. Maria Ângela Zambras, é lá de Capivari. Aline e o cantor Éder de Luca. Um abraço, Éder de Luca, o nosso cantor querido, né? Que já fez programa aqui na Rádio R, já, né? Hoje ele está em outra emissora, mas ele já trabalhou aqui. Agora, Maria, eu quero oferecer uma canção. Vai ser um salmo. Vai ser um salmo cantado. Um salmo 96. Vai ser cantado. Eu quero oferecer para os aniversariantes da nossa lista, para os aniversariantes que não estão na nossa lista, mas que hoje completam mais um ano de vida, mais um ano de feliz união. Quero oferecer para os ouvintes, que eu falei os nomes aqui agora, mas não apenas eles, viu? Para você que está ouvindo o programa Humanidade neste instante, Eugênio Jorge vai cantar para vocês o Salmo 96. Esse salmo é lindo, gente. Se vocês não conhecem, vão ficar conhecendo agora.

0: Agora, no programa Humanidade Nova, nós vamos para o Salmo Responsorial de hoje. E o Salmo Responsorial de hoje é tirado de Jeremias, olha aí, em seu capítulo 31. E aí vem uma série de versículos, né? Prestem muita atenção na proclamação deste Salmo, que será feita agora por Maria do Socorro.
1: O Senhor nos guardará, qual pastor ao seu rebanho.
0: O Senhor nos guardará, qual pastor a seu rebanho.
1: Ouvi, nações, a palavra do Senhor, e anunciai-a nas ilhas mais distantes. Quem dispersou Israel vai congregá-lo, e aguardará qual pastor ao seu rebanho.
0: O Senhor nos guardará, qual pastor a seu rebanho.
1: Pois na verdade o Senhor remiu Jacó e o libertou do poder do prepotente. Voltarão para o monte de Sião, entre brados e cantos de alegria. Afluirão para as bênçãos do Senhor.
0: O Senhor nos guardará, qual pastor a seu rebanho.
1: Então a virgem dançará alegremente. Também o jovem e o velho exultarão. Mudarei em alegria o seu luto. Serei consolo e conforto após a guerra.
0: O Senhor nos guardará, qual pastor a seu rebanho. Agora nós vamos para a aclamação ao Evangelho.
1: Aleluia, aleluia, aleluia.
0: Felizes os que observam a palavra do Senhor de reto coração e que produzem muitos frutos até o fim perseverantes.
1: Aleluia, aleluia, aleluia.
0: E agora nós vamos para o Evangelho de hoje. E o Evangelho de hoje é segundo Mateus, capítulo 13, versículos do 18 ao 23. Prestem muita atenção na proclamação deste Evangelho, que será feita agora por Maria do Socorro.
1: Proclamação do Evangelho de Jesus Cristo segundo Mateus.
0: Glória a vós, Senhor.
1: Naquele tempo, disse Jesus aos seus discípulos: ouvi a parábola do semeador. Todo aquele que ouve a palavra do reino e não a compreende, vem o maligno e rouba o que foi semeado em seu coração. Esse é o que foi semeado à beira do caminho. A semente que caiu em terreno pedregoso é aquele que ouve a palavra e logo a recebe com alegria. Mas ele não tem a raiz em si mesmo. É de momento, quando chega o sofrimento ou a perseguição por causa da palavra, ele desiste logo. A semente que cai no meio do espinho é aquele que ouve a palavra, mas as preocupações do mundo e a ilusão da riqueza sufocam a palavra, e ele não dá fruto. A semente que cai em terra, em boa terra, é aquele que ouve a palavra e a compreende. Esse produz fruto. Um dá 100, outro 60 e outro 30. Palavra da salvação.
0: Glória a vós, Senhor. Vamos fazer então um comentário a respeito deste evangelho que Maria do Socorro acaba de proclamar. É Mateus capítulo 13, versículos 18 ao 23. Vocês viram aí, Maria, que nós já tínhamos falado a respeito disso, né? Essa semente. E hoje é uma parábola compreendida. Eu queria explicar para os nossos ouvintes, para aqueles que não sabem, é óbvio, né? Aqueles que sabem, maravilha. Mas aqueles que não sabem, a parábola são histórias que Jesus conta nos evangelhos, fazendo comparações com as coisas que acontecem no dia a dia, para explicar para as pessoas o reino de Deus. Aqui ele ficava observando aquelas pessoas que semeavam a terra. E ele usou aquele semeador para falar como que é o reino de Deus. E eu já falei aqui no programa, vou ser repetitivo, que naquele tempo, Maria, os terrenos eles não eram cercados, eles eram abertos. É por isso que tem semente que cai no meio da pedra, porque o semeador não iria lá semear em cima da pedra, ele não faria isso. O semeador não iria lá semear no meio dos espinhos, ele não faria isso. Ele não iria semear à beira do caminho. Mas por que que ele faz isso? Não é ele que faz, é que aberto ele está semeando e o vento leva. O vento leva as sementes, porque vocês já devem ter visto em filme como é que funciona o semeador no tempo de Jesus. Ele tem uma sacolinha no ombro com as sementes dentro e ele vai jogando na terra. Não sei se vocês já viram isso em filmes. É tão bonito. Você começa a perceber então o que, que Jesus fala, porque Jesus viveu aquilo. Ele viu aquelas pessoas semeando a terra. E ele usou para fazer a parábola, a comparação com o reino de Deus. Aí ele fala, o reino de Deus é igual ao semeador, porque o semeador tinha visto. Então, e aí ele percebia que quando o semeador jogava a semente, tinha umas que caíam no meio das pedras, umas sementes, outras caíam no meio do espinho, outras caíam à beira do caminho. Então, ele fica mostrando isso para as pessoas, né? Que o reino dos céus é assim. E aí, cada um de nós somos o terreno. Eu sou um terreno, Maria é outro terreno. E é onde... O que é a semente? A semente é a palavra de Deus, né? Quem é o semeador? É Deus. A semente é a palavra, o terreno somos nós. Então cada um é um terreno diferente que vai receber a palavra. Cada um vai se comportar depois de receber a semente de Deus de uma maneira. E às vezes de maneiras diferentes, né? Vamos ver o que fala aqui, ó. A parábola compreendida. Então lembre que a parábola são histórias, pequenas histórias, que Jesus usava para educar aquele povo. Por exemplo, tem a do joio e do trigo, né? Parábola do joio e o trigo, do fermento. Ele tem uma série de parábolas que ele conta. Agora precisa compreender, né? A compreensão das parábolas depende do contexto de vida da comunidade e de cada indivíduo. O evangelho apresenta uma aplicação da parábola do semeador. Todavia, a cada leitor ou comunidade, ao se defrontar com ela, será exigido fazer algo semelhante. São muitas perguntas a serem feitas. Vamos lá. Quem é o inimigo que rouba a semente lançada no coração? Existem pessoas e circunstâncias a serem precisamente identificadas. Quais são as tribulações e perseguições que levam a pessoa a abrir mão do convite feito para se tornar discípulo do reino? Sem dúvida, serão tribulações que exigirão grande fortaleza de ânimo para serem enfrentadas e vencidas. De que maneira as preocupações do mundo e a ilusão da riqueza tornam infrutífera a palavra? Trata-se de fatos concretos para os quais o indivíduo deverá estar atento, se deveras tem a intenção de se tornar discípulo do reino. Por fim, o que facilita a semente frutificar e dar muitos frutos? São os elementos da vida do indivíduo e da comunidade a serem promovidos e valorizados. São todas questões a serem levantadas, não apenas pelos discípulos em missão, mas também por todos quantos abraçaram a proposta do reino e querem ser fiéis a ela. Nisso eu me incluo e incluo Maria do Socorro. Nós somos terrenos e temos que produzir frutos para Deus, né? Com o nosso comportamento, com o nosso modo de vida. E vamos fazer uma oração agora. Pai, reconhecendo a urgência dos frutos esperados de tua palavra, faze de mim um terreno fértil, onde ela possa cair e plenamente frutificar. Amém.
1: Amém.
0: É isso que nós precisamos. Temos que ser um terreno bom para a palavra de Deus, né? Um terreno bem caprichado mesmo, né? Nós vamos ser, não vamos, Maria?
1: Se Deus quiser.
0: Deus
1: a
0: quiser,
1: presença do Senhor vai se fortalecer.
0: Nós vamos
1: sempre.
0: Ser. Vamos ver aqui, eu quero colocar uma canção. Eu coloquei uma canção que chamava Vem Me Curar. Eu vou colocar uma agora, vamos ver se vai tocar, né? Vem Iluminar. Olha só, Vem Me Curar e agora Vem Me Iluminar. Vem iluminar a minha vida. Ele é a luz de nossa vida. Vamos ver o que a letra dessa música fala. Não me lembro dela, Maria. Vamos ver.

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0: Então agora, Maria, chegou aquele momento que a gente dá os recados paroquiais. Descobri uma missa aqui, Maria. Olha, dia 29, que dia que é? Hoje é 24, né?
1: Isso.
0: Hoje é dia 24, é dia 29 de julho, às 19h30, aqui na Capela Nossa Senhora Aparecida, pertinho da rádio. Vai ter uma missa, uma santa missa, que é em ação de graças pelo terceiro ano de posse do Padre César como administrador paroquial. Eu fiquei muito feliz que eu vi uma notícia que o Padre César foi inserido agora, na Diocese de Piracicaba. É, agora ele faz parte da Diocese de Piracicaba, eu fiquei sabendo isso, e é uma notícia muito importante, muito boa para toda a comunidade aqui de Rafar, né? O nosso sacerdote, então, o Padre César, está agora fazendo parte, verdadeiramente, porque tem todo um processo, né?
1: Sim.
0: Agora está documentado que ele está fazendo parte da nossa Diocese de Piracicaba. Parabéns, Padre César. E nós ficamos agradecidos como comunidade, né? Por tê-lo aqui sempre. E essa missa a gente convida vocês a participarem, porque olha, em ação de graças pelo terceiro ano de posse do Padre César como administrador paroquial aqui da paróquia Nossa Senhora de Lourdes. Quando vai ser então? Quarta-feira, dia 29 de julho, às 19h30. Deixa eu ver se tem aqui um outro aviso. Hoje é sexta-feira, né, Maria? Sexta-feira, se tiver valendo aqui ainda, não tem mais essa missa, já falaram para mim, já deram um recado que a missa de sexta-feira que tinha aqui, não acontece mais. Pelo menos eu estou seguindo aí orientações que me deram. Então tá aí, agora eu quero pedir para você, Maria, para você colocar os nossos aniversariantes, então, na intenção das orações finais.
1: Então vamos lá. Geni Betim Perecim, Michele Ribeiro, Silvana Toledo, Gabriela Maria Pacheco, Joselaine Godoy, Takashi Uelkawa. E de casamento temos a Renata e o Cláudio. E também vamos colocar, né, todos os nossos jovens, né? Colocar nosso Padre César em oração.
0: Com certeza.
1: Colocar todos os padres, né? O Papa, os bispos, vamos colocar aí, né? Em oração também, pedindo por eles.
0: E eu quero colocar todos os ouvintes do programa Humanidade Nova. Você que está ouvindo o programa Humanidade Nova neste instante, eu quero colocar você na intenção das orações finais e todos os seus familiares. Tá bom? Sintam-se colocados, então. Os doentes nas residências, os doentes nos hospitais, para que Jesus estenda suas mãos abençoadas e vocês possam ter uma rápida recuperação.
1: Quero colocar também meu sobrinho, né, o Kaique, que já passou por cirurgia, graças a Deus agora só se recuperar, né? E se Deus quiser já deu tudo certo, né? Então quero colocar ele também, toda a família, né?
0: Vai dar tudo certo.
1: Já deu, em nome de Jesus.
0: Já deu tudo certo. Agora, então, Maria, eu peço que as pessoas...
1: Pedir também a Zinha, né? Que nós conhecemos muito como a Zinha, né? Que é a irmã do Pedrinho também, né?
0: Sim.
1: Que ela ia passar pela cirurgia. E que Deus abençoe, em nome de Jesus, que já deu tudo certo. Vamos colocar ela também, toda a família dela também, em oração, né?
0: Com certeza.
1: E que Deus já está cuidando de tudo. Isso eu não tenho dúvida.
0: Tá ok. E agora a gente convida, né, Maria, os ouvintes para orarem conosco, né, para a gente ficar forte, né, chegar até Deus.
1: Sim, com certeza.
0: As nossas orações, os nossos pedidos. Vamos começar então com a Ave Maria. Ave Maria, cheia de graça, o Senhor é convosco.
2: Bendita sois vós entre as mulheres, e bendito é o fruto do vosso ventre, Jesus. Santa Maria, Mãe de Deus, rogai por nós, pecadores, agora e na hora de nossa morte. Amém. Pai nosso que estais nos céus, santificado seja o vosso nome. Venha a nós o vosso reino, seja feita a vossa vontade, assim na terra como no céu. O pão nosso de cada dia nos dai hoje, perdoai-nos as nossas ofensas, assim como nós perdoamos a quem nos tem ofendido. E não nos deixeis cair em tentação, mas livrai-nos do mal. Amém. Glória ao Pai, ao Filho e ao Espírito Santo, como era no princípio, agora e sempre. Amém. Jesus, manso e humilde de coração, fazei o nosso coração semelhante ao vosso. Agora gostaria que vocês preparassem para receber a bênção do Padre César. Ele que está completando aí terceiro ano, né, Maria? Junto conosco aqui na comunidade. O tempo passa, não? São 3 anos já que o Padre está aqui conosco. Então, pedir as bênçãos de Deus para ele, para que ele possa ser muito abençoado em sua missão aqui na paróquia Nossa Senhora de Lourdes, em Rafar. Padre César, dai-nos a bênção de Deus.
3: Olá, ouvintes da Rádio RFM de Rafar, ouvintes deste programa Humanidade Nova, aqui é o Padre César, administrador paroquial aqui da Paróquia Nossa Senhora de Lourdes. Eu gostaria neste momento de dar uma bênção especial para você. Caros ouvintes da Humanidade Nova, estamos no meio do nosso dia, este dia que foi cheio de graças e bênçãos. Receba do Senhor, neste exato momento, esta bênção que vai te ajudar a poder abraçar de maneira especial este amor de Deus na tua vida. O Senhor esteja convosco. Que Deus Todo-Poderoso, pela intercessão de Maria e de José, te abençoe. O Pai, Filho e Espírito Santo. Amém. Excelente tarde para todos.

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0: chamar a Isa.
1: Amo vocês. Muito obrigado.
2: Também já amo você, gente. Muito obrigada, viu? Ai.

0: palmas pra Luísa! Matheus e Cauã!
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2: Eu quero que vocês façam muito barulho pros meus amigos Hugo e Guilherme.

Thank you.

0: bom demais, bom demais.
1: Valeu, Bruninho.
0: Vitinho, chega mais, meu compadre.
2: Vitinho ficou com ciúme que a gente lançou a dancinha aqui.
1: Então lança você a dancinha agora, vai.
0: Você vai lançar, vamos ver se a galera aprendeu. Vai fazer a dancinha, todo mundo, todo mundo.

0: coisa linda, hein, Vitinho?
1: Show de bola, hein, Vitinho? Que isso?
0: Oi, bom!

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1: Oh,

0: Diego, Vitor Hugo.
1: Obrigado, Bruno Marrone, por aceitar o convite de cantar essa moda linda com a gente.
0: Falou, menino, sucesso pra vocês.
1: Ô, moçada.
2: Obrigado a vocês, viu?
0: Muito obrigado.
2: Obrigado mesmo.
3: Meu!

0: Sim, quanta honra.
1: Deus abençoe sempre o seu trabalho, viu? Seu projeto.
2: Obrigado demais, cara.
3: Gente, por favor, façam muito barulho. Muito barulho. Henrique e Juliano na parada.

0: Obrigado, Solange.
1: Bruno.
0: Deus te abençoe muito.
1: Obrigada,
0: você faça muito, muito mais ainda, se existe essa possibilidade.
1: Obrigada,
0: de sucesso, tá bom?
1: Obrigada.

0: dança levada. A gente vai ficando por aqui. Boa noite, rapaziada.
1: Boa noite.
0: Boa sorte.

0: esqueça.
1: Obrigado, gente.
0: Luan Santana.
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